0: And I love the fact that you are a great dancer.
1: Le gusta todo lo que hago y es creo que es lo mejor que tengo en la vida mía.
2: Él me ha hecho la mujer más feliz del mundo.
3: Você tá chorando?
4: Não.
3: Você tá chorando?
4: É a Luiz. É a Luiz, meu
5: I love you! Oh. Not the gold, though, huh?